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1: Só uma ilusão. Paris, 85. Vincent, quase 13 anos, cresce entre pais em conflito, o primeiro amor e as reviravoltas da vida. Descobre que nem tudo o que parece é real.
0: InfoCinema.
1: Um assassino da máfia e um jovem agente do FBI estabelecem uma parceria volátil para localizar os responsáveis pelo assassinato de vários líderes de direitos civis. No curso da investigação, revela uma intriga que põe à prova os limites da justiça, da lealdade e da sobrevivência. Chama-se A Qualquer Custo.
0: InfoCinema.
1: Fragmentos de uma cronologia do acaso. No mundo desumanizado, onde a dormência emocional é apenas perturbada pelo choque de episódios de violência extrema, 71 cenas intrincadas e aparentemente desconectadas formam um puzzle onde as vidas de pessoas aleatórias colidem num encontro devastador num banco.
0: InfoCinema.
1: Ataque Implacável. Uma mãe que vive num parque de caravanas tenta proteger os seus entes queridos de uma ameaça que escapou de uma base militar secreta.
0: InfoCinema.
1: Prison Break está oficialmente de volta. As filmagens já começaram e as primeiras imagens já foram divulgadas. Um pequeno teaser foi divulgado para marcar o início das filmagens da nova série Prison Break, no qual os atores da série original não vão participar.
0: InfoCinema.
1: Digger. Em Digger confiamos. Uma comédia de proporções catastróficas. Estreia em outubro.
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1: Alcolumbre pauta análise do fim da escala 6x1 para a próxima semana. A proposta é uma das principais apostas do presidente Luiz Inácio Lula da Silva para vencer as eleições. O presidente do Senado, Davi Alcolumbre, do União, pautou para a próxima semana o debate sobre a PEC, proposta de emenda à Constituição que muda a escala 6x1. A proposta é uma das principais apostas do presidente Lula para vencer a eleição. A informação foi confirmada à CNN pela assessoria do senador.
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2: Tem gente que tem o

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2: 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Bom dia também, desejando a boa radio oriente e televidente.
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